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1: 4 e 16.
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3: Deus nosso Pai, que sois todo poder e bondade, dai força àquele que passa pela provação, dai luz àquele que procura a verdade, pondo no coração do homem a compaixão e a caridade. Dai ao viajor a estrela guia, ao aflito a consolação, ao doente o repouso, ao culpado o arrependimento, ao espírito a verdade, à criança o guia, ao órfão o pai. Que vossa bondade se estenda sobre tudo aquilo que criastes. Piedade, Senhor, para aqueles que vos não conhecem. Esperança para aqueles que sofrem. Que vossa bondade permita aos espíritos consoladores derramarem por toda a parte a paz, esperança e a fé. Deus, um raio, uma faísca do vosso amor pode abrasar a terra. Deixai-nos beber das fontes desta bondade fecunda e infinita, e todas as lágrimas se secarão, todas as dores se acalmarão. Um só coração, um só pensamento subirá até vós, como um grito de reconhecimento e de amor. Como Moisés sobre a montanha, nós vos esperamos, com os braços abertos. Ó bondade, ó beleza, ó perfeição, e queremos de alguma sorte merecer a vossa misericórdia. Deus, dai-nos a força de ajudar o progresso, a fim de subirmos até vós. Dai-nos a caridade pura, dai-nos a fé e a razão, dai-nos a simplicidade que fará de nossas almas o espelho onde se deve refletir a vossa imagem. Assim seja.

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2: Num dia deste passado, eu estava sentado num banco de jardim quando dois mendigos se aproximaram de mim. Um deles era bem moço. Apesar de sua aparência de velho, barbudo, magro, acabado, não devia ter mais que 30 anos, o coitado. O outro já estava bem velho, cabelo tudo branquinho, olhar triste, doente ao quebrado, devia ter mais ou menos uns 90 anos, o desgraçado. Vendo os dois infelizes, talvez esfomeados, dei duas esmolas a pedido do meu coração penalizado. O moço me agradeceu e ia seguir para adiante, quando o velho naquele instante, depois de me agradecer, falou pro outro mendigo: espere por mim, meu amigo, quero seguir como comecei. Nós andando juntos, nós pode se socorrer. Quando eu tiver no fim, mercê cuida de mim. E se mercê adoecer, eu cuidarei de mercê. Logo o moço a respondeu: prefiro seguir sozinho. Vá por esse caminho que eu daqui volto para trás. E compreende, caro amigo, para que junto dois mendigos, para sofrer ainda mais? Nós andando juntos, seremos dois condenados. Eu a vencer meu futuro, e mercê a rever em mim o seu passado. E assim se separar. A depois de ver os dois se afastar, eu fiquei meditando com lágrima no olhar. Dois mendigos, dois caminhos diferentes, separando dois destinos igual. E por via disso tudo, imaginei e peguei a versejar: preste atenção, caro amigo, no que agora vou falar. Se você, meu infeliz, que estende a mão para vencer, não lhe negue uma esmola, tenha dó de seu sofrer. Preste sua caridade e procure compreender que enquanto você está no mundo, tudo pode acontecer. Se hoje você é feliz, nada faltando para você, é pro mal que teu destino te ajudou em teu viver. Mas não esqueça os infelizes que esmolam para comer, que enquanto você está no mundo, tudo pode acontecer. Se você não tem dinheiro, não poder satisfazer o pedido de um mendigo, eu explico para você. Dê o consolo da palavra, peça a Deus para lhe valer. Essa é uma grande esmola que você pode fazer. Há um ditado muito velho que eu sempre ouvi dizer: quem dá ao pobre empresta a Deus. Procure nunca esquecer. Quem semeia caridade, boa colheita há de fazer. No outro lado da vida, quando deixar de viver. Há muita gente no mundo gananciosa como que esquece seus semeantes e só pensa em seu viver. Essas são mais infelizes que os mendigos, pode crer. Pois no fim de suas vidas, muito vão se arrepender.
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Se eu vejo um velho solitário, abandonado, fico a piedade e digo que da alma me sai. Um pai sozinho pode cuidar de 10 filhos, porém 10 filhos não cuidam de um só pai.

0: 107,9. 5h40.
1: Antônio?
2: Que é, mano?
1: Mas tô num problema, Antônio.
2: Que é, mano?
1: Você sabe que a minha comadre ficou viúva, né, Antônio?
2: Sei.
1: E eu também sou viúvo e eu queria dar uma cajada com ela, Antônio.
2: Ué, por que você não casa, mano?
1: Porque eu tenho vergonha de falar com ela, ué.
2: Ué, mas quer que eu fale com ela, eu falo.
1: Você faz isso pra mim, Antônio?
2: Ô, mano, eu sou especializado nisso aí,
1: mas como
2: mano?
1: É que você vai falar com ela, Antônio?
2: Ué, mano. Ela gosta de moda?
1: Ela é doida por moda.
2: Gosta, mano?
1: Ih, Antônio.
2: Negócio, vamos lá fazer uma serenata pra ela, mano.
1: Serenata?
2: É. Vamos lá?
1: Vai, vamos.
2: Então vamos lá, nós dois fazer uma serenata e eu bato um papo com ela, mano.
1: Lá você conversa com ela?
2: Converso com ela.
1: Eu sei a casa dela.
2: Então vamos lá.
1: É ali naquela rua ali, ó.
2: É?
1: É aqui, Antônio.
2: É aqui já?
1: Já cheguei.
2: Aquela cajinha?
1: É, bate a viola aí. Pode bater a viola, nós já vamos cantar.
2: Vamos lá, então.

0: que viesse bonita, Toy.
1: Gostou, amado?
0: Nossa senhora. Amada já tá já tá levantando, amado.
2: Será?
0: Tá, mas é um barulhinho lá dentro.
2: Ai, Antônio, você me manda, Antônio.
0: Acho que ela tá gostando da moda.
2: Vamos cantar outro verso?
0: Vamos, amado.
2: Então vamos.

0: versão bacana, Tony?
1: Tá certinha, mano.
0: Nossa senhora, você me mata, Tony.
1: A Marta tá acendendo a luz, mano.
0: Acendendo o quê?
1: A luz.
0: Ai, meu Antônio, você me mata, Tony.
1: A Marta tá ali na janela, mano.
0: Na janela?
1: É, Marta.
0: Ai, meu Deus, vamos cantar outro verso, Tony?
1: Vamos outro verso, Marta.
0: Tá gostando da moda.
1: Tá gostando da moda.

0: de diversas dores.
1: Amado, eu não tô gostando, não, amado.
0: Por que dói?
1: Você tá indo embora, amado?
0: Ai, meu Deus.
1: Amado, vai dar zebra, amado.
0: Ai, Antônio, você me mata, Antônio.
1: Amado, ela viu o cheiro e foi embora, amado.
0: Ué, viu eu e foi embora por quê?
1: Ah, você tá muito mal arrumado, amado.
0: Será, Antônio?
1: Você tá descalço, tá com paia no bolso, amado.
0: Mas será?
1: Ah, você tem que comprar um pareio novo, amado, fazer a barba.
0: Pode deixar então, Antônio, que eu vou comprar um terno amarelo, uma botina amarela.
1: Chega, tem que vir de botina nova.
0: Eu quero vir aqui no stick.
1: No stick?
0: É, vou chegar aqui bem bacana mesmo.
1: Vambora, né? Volta outro dia fazer serenata.
0: Então vambora. Tchau, comadre. Tchau, ingrata.
1: Tchau, orgulhosa, mal agradecida.
0: Fica dando bola pra mim, depois não quer, né?
1: Soberba, fingida, ingratona.
0: Ingratona.
1: Você vai casar com a
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5: 6:05.
6: Senhor, meu primeiro pensamento nesta manhã que começa se dirige para Ti, que velaste meu sono e assististe o meu despertar. Tu moras nas alturas e habitas bem no íntimo de minha vida e todo esse dia é Teu. Consagro-te agora a jornada que começa. Que meu trabalho seja fecundo com o orvalho de Teu amor e a força de Tua bênção. Em vão trabalham os homens se Tu não os amparas. Permite que eu possa responder claramente todos a respeito da esperança que existe em mim. Que todos aqueles que eu encontrar possam receber uma palavra amiga de meus lábios, um gesto acolhedor de minhas mãos e uma oração sincera de meu coração. Olha nas mesas dos homens pobres e que possam se alimentar para recuperar as forças e continuar a caminhada da vida. Que hoje à noite eu possa estar novamente contigo, na intimidade, como alguém que reencontra um amigo, para poder dar graças pelo dia que me deste.

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5: Erga seus braços agora juntos. Vê aquele que te elegeu, te ungiu e consagrou.

0: fraquezas desse mundo, em meio às nossas misérias. Nós queremos nos apoiar na tua vitória, porque o Senhor deu a vida por nós, venceu a morte, ressuscitou. Nós, Senhor, queremos também proclamar a vitória que tu alcançaste para cada um de nós. Obrigado, Senhor.
1: Obrigado, Senhor.
0: Celebra a vitória, eu quero ouvir a sua voz agora.

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mais na urna, unamo-nos às intenções de oração do Papa para este mês, para que a vida humana seja respeitada e protegida em todas as suas fases, reconhecendo-a sempre como um dom de Deus. Rezemos também pela seguinte intenção: missa de sétimo dia de falecimento de Francelino da Silva Leite, 2 meses. Com fé e alegria, iniciemos esta celebração cantando.

0: Queridos irmãos e irmãs, um bom dia a todos.
1: Bom dia.
0: Nós iniciamos o mês de julho e ao longo do ano, durante o calendário litúrgico na igreja, o julho é o mês dedicado ao dízimo. A nossa pastoral do dízimo preparou ao longo deste mês de julho, a cada domingo, uma dimensão a ser trabalhada no dízimo. O dízimo possui quatro dimensões para a gente saber de que modo o dízimo é investido na vida da igreja, na vida da comunidade. Muitas pessoas desconhecem o sentido do dízimo e desconhecem também qual a finalidade dele. Então é sempre importante que a gente conheça e saiba de fato e entenda por que nós devolvemos o dízimo a Deus e à igreja. Então vamos acolher, pode ser no mesmo canto se quiser, vamos acolher a pastoral do dízimo, que vai entrar com seus cartazes.

0: possamos nos assentar.
1: O mês de julho é o mês dedicado ao dízimo. O dízimo é composto por 4 dimensões. São elas: religiosa, eclesial, missionária e caritativa. Em cada final de semana, vamos estar falando sobre uma das dimensões. A primeira será a religiosa. A dimensão religiosa é a relação com Deus. O dízimo fundamenta-se na relação de fé, amor e gratidão entre o cristão e Deus. Ela ensina que o dízimo não é uma taxa ou imposto, mas uma resposta de agradecimento pelos dons recebidos do Criador. Ao partilhar o dízimo, o fiel reconhece que Deus é o Senhor de todas as coisas e expressa a sua confiança na providência divina. Em resumo, trata-se de um ato de desapego material e fortalece a espiritualidade e a comunhão com o sagrado. Os principais pilares práticos que compõem a dimensão religiosa são: expressão de gratidão, que é o reconhecimento sincero de que todos os bens, a vida e a saúde vêm de Deus. Ato de adoração, oferta feita como parte da liturgia e do culto, santificando o trabalho humano. Confiança na providência, exercício de fé que afasta o egoísmo e o apego excessivo aos bens materiais. Corresponsabilidade com a fé, compromisso pessoal e regular que ajuda a manter viva a vida de oração da comunidade. O dízimo é uma partilha que exige renúncia. Ao devolver o dízimo, você entrega parte da sua vida, do seu trabalho, do seu cansaço, do seu lazer, da sua fé. Ou seja, você deixa de adquirir algo não essencial para partilhar com sua comunidade. Amém.
0: Uma salva de palmas à pastoral do dízimo. E agora em pé, vamos dar início à nossa celebração eucarística, invocando o sinal do cristão. Em nome do Pai, e do Filho, e do Espírito Santo.
2: Amém.
0: Que a graça de nosso Senhor Jesus Cristo, o amor do Pai e a comunhão do Espírito Santo estejam sempre convosco.
2: Bendito seja Deus que nos reuniu no amor de Cristo.
0: Reconhecendo que somos pecadores, manifestemos nosso desejo de conversão, confessando os nossos pecados. Confesso a Deus Todo-Poderoso e a vós, irmãos e irmãs, que pequei muitas vezes por pensamentos e palavras, atos e omissões, por minha culpa, minha tão grande culpa. E peço à Virgem Maria, aos anjos e santos e a vós, irmãos e irmãs, que rogueis por mim a Deus nosso Senhor. Deus Todo-Poderoso, tenha compaixão de nós, perdoe os nossos pecados e nos conduza à vida eterna.
2: Amém.
0: Glorifiquemos a Deus. Amém.

Ó Deus, pela humilhação do vosso Filho, reerguestes o mundo decaído. Dai-nos uma santa alegria, para que, livres da servidão do pecado, cheguemos à felicidade eterna. Por nosso Senhor Jesus Cristo, vosso Filho, que é Deus, e convosco vive e reina na unidade do Espírito Santo, por todos os séculos dos séculos.

meu Deus, quero exaltar-vos, ó meu Rei, e bendizer o vosso nome pelos séculos. Todos os dias haverei de bendizer-vos, hei de louvar o vosso nome para

misericórdia e piedade é o Senhor. Ele é amor, é paciência, é compaixão. O Senhor é muito bom para com todos. Sua ternura abraça toda a criatura.

vossas obras, ó Senhor, vos glorifiquem, e os vossos santos com os louvores vos bendigam. Narrem a glória e o esplendor do vosso reino e saibam proclamar.

O Senhor é o amor fiel em sua palavra. É santidade em toda obra que Ele faz. Ele sustenta todo aquele que vacila e levanta todo aquele que tombou.

São Paulo aos Romanos: Irmãos, vós não viveis segundo a carne, mas segundo o Espírito, se realmente o Espírito de Deus

0: Senhor esteja convosco.
1: Ele está no meio de nós.
0: Proclamação do Evangelho de Jesus Cristo segundo Mateus.
1: Glória a vós, Senhor.
0: Naquele tempo, Jesus pôs-se a dizer: Eu te louvo, ó Pai, Senhor do céu e da terra, porque escondestes estas coisas aos sábios e entendidos, e as revelaste aos pequeninos. Sim, Pai, porque assim foi do teu agrado. Tudo me foi entregue por meu Pai, e ninguém conhece o Filho senão o Pai, e ninguém conhece o Pai senão o Filho, e aquele a quem o Filho o quiser revelar. Vinde a mim todos vós que estáis cansados e fatigados sob o peso dos vossos fardos, e eu vos darei descanso. Tomai sobre vós o meu jugo, e aprendei de mim, porque sou manso e humilde de coração. E vós encontrareis descanso, pois o meu jugo é suave e o meu fardo é leve. Palavra da salvação.
1: Glória a vós, Senhor.
0: E as palavras do Santo Evangelho perdoem os nossos pecados.
1: Amém.
0: Que nos sentasse. Muito bem, queridos irmãos e irmãs, nós chegamos ao 14º domingo do tempo comum. Nós sabemos que o calendário litúrgico, o ano litúrgico, encerra-se na 34ª semana. Então nós temos aí 20 semanas para encerrarmos o ano litúrgico. 20 semanas que temos para compreender o sentido da caminhada que devemos fazer nesta escola do discipulado, que nos torna capazes de compreender o sentido real, verdadeiro e absoluto da dimensão do nosso batismo. Lembrem-se, Jesus é o caminho, mas ele também é a verdade e ele é a vida. Nós almejamos a vida em plenitude, e esta vida em plenitude não é possível alcançá-la sem percorrermos o caminho. Porque se nós não percorrermos o caminho, nós também não conheceremos o quê? Caminho, vida, não conheceremos o quê? A verdade, não é isso? Caminho, verdade e vida. Então, se você não caminha, se você não escuta a voz do Mestre, você não é verdadeiramente seu discípulo. Então, a escola do discipulado, que ao longo do ano, durante o tempo comum, somos convidados, iluminados pela palavra, convidados a percorrer este caminho e entender o sentido daquilo que Jesus nos propõe, se nós não vivenciarmos isso, nós não teremos condição de, lá no final do calendário do ano litúrgico, proclamar Jesus como rei. Porque se ele não se tornou para ti o mestre, muito menos ele se tornará para ti o rei. Então, para proclamarmos Jesus como rei do universo, rei da nossa vida, rei da nossa história, nós precisamos então ouvir a sua voz. E o papel primordial do discípulo, da discípula, é aquele de colocar-se aos pés do Mestre. Então, sempre a figura que nós conseguimos compreender o sentido do discípulo verdadeiro é a figura de Maria de Betânia. Quando Jesus entra na casa das irmãs de Lázaro, uma vai trabalhar, fazer as coisas, e a outra faz o quê? Coloca-se aos pés do Mestre. Enquanto Maria estava ouvindo Jesus, Marta estava fazendo, preparando tudo para acolher bem. Porém, Marta não ouvia a voz, não estava ali. E num de, determinado momento cansou. E cansando murmurou. E murmurando diz: Senhor, Mestre, não vês que eu estou tão ocupada, atarefada aqui, e Maria está aí sentada? Mande que ela venha me ajudar. E disse Jesus: Marta, Marta, você se preocupa com tantas coisas. Maria escolheu o quê? A melhor parte. Minha gente, para nós podermos agir, para nós podermos servir, para nós podermos, de fato, viver uma vida missionária no seguimento a Cristo, é necessário beber da fonte da palavra primeiro. É necessário alimentar-se de Deus, é necessário ter intimidade com Ele. Porque se você não tem a mínima intimidade com Deus, como você é capaz de fato levar adiante a missão? Porque a missão, ela é dura, ela é difícil, ela é árdua. Jesus não disse há poucos dias: eis que vos envio no meio de lobos, ovelhas no meio de lobos. Então, para vivermos a missão, é necessário termos esta intimidade com Deus. A palavra de Deus neste domingo nos fala sobre como Deus se revela à humanidade. Muitos têm uma visão errada de Deus, uma visão negativa de Deus, uma visão como se Deus fosse algo tão distante, e neste distanciamento de Deus, Ele vai brincando com a nossa vida. Tem gente que ainda pensa assim, tem gente que pensa que Deus castiga, tem gente que pensa que as catástrofes e calamidades são sinais de Deus. Minha gente, tudo isso que nós sofremos na vida, neste mundo, são consequências do que mesmo? Das nossas livres escolhas. Deus criou tudo. E quando nós voltamos lá no livro de Gênesis, Deus criou tudo, as coisas, a natureza, criou o homem, a mulher, a sua imagem e semelhança, e Ele viu que tudo que Ele criou era

serpente no deserto. Está vendo? Se você comer desse fruto, você vai se tornar igual a Deus. E aí aconteceu que, na sua autossuficiência, a humanidade quer de fato assumir o lugar de Deus. E assumindo o lugar de Deus, ela perdeu o quê? O paraíso, não foi isso? Perdeu aquilo que era bom e passou o quê? A sofrer as consequências das suas livres escolhas. Minha gente, nós temos as vozes do mundo que vão nos mostrando como nós devemos agir, mas nós temos a voz de Deus que também nos ajuda a compreender que, ao ouvi-lo, nós nos tornamos muito mais fortes, combatentes contra a realidade à nossa volta, do que se a gente se distanciar de Deus e começar a ouvir somente as vozes do mundo. O profeta Jeremias, ele diz assim: maldito o homem que confia no homem, bendito o homem que confia em Deus. O homem que confia no homem é como a árvore plantada no deserto. A certo ponto, quando ela precisa beber da seiva da vida, as suas raízes não têm força para chegar aonde tem a água. E ela não se alimenta, e não se alimentando, ela morre seca, sozinha, abandonada. O homem que confia em Deus é como a árvore plantada onde? À beira do rio. Nas suas necessidades, suas raízes ganham forças e podem entrar e buscar água no rio, porque ali está a fonte.

Se nós não tivermos uma intimidade com Deus, se nós não entendermos que esse Deus não é distante, mas ele é conosco, é o Emmanuel que caminha conosco, nós nunca entenderemos o sentido da nossa, desse caminho que precisamos percorrer junto dele. Primeira leitura do profeta Zacarias. Zacarias traz ao povo hebreu um sinal de consolação. Zacarias traz ao povo hebreu um sinal de consolação.

chamar a atenção deste povo e dizer: não tenham medo, tenham esperança, acreditem, o Senhor não nos abandonou, porque Ele virá, dias melhores virão, porque estes que nós estamos enfrentando, nós devemos superá-los e suportá-los. A vida humana, ela é permeada de altos e baixos, de alegrias e fracassos, de tristezas, de dores, de angústias, mas também de muitas coisas que tornam a nossa vida feliz. E tudo na vida é o quê, gente? Paz. Se nós vivermos bem o momento presente, a gente não vive ansiedade futura e nem mesmo se lamenta o passado, porque o passado já foi, não tem como fazer diferente e o futuro não aconteceu. Então precisamos viver bem o hoje. E o profeta diz: vivam bem o hoje, porque o Senhor não se deixa vencer em generosidade. Ele é o Deus que ama o seu povo, que fez aliança com o povo, e Ele não vai nos deixar perecer e ficar à míngua para sempre. Aí vem São Paulo na segunda leitura, na carta aos Romanos. Carta aos Romanos é a carta do Espírito. Paulo fala muito do Espírito. Ele fala de revestir-se sobre essas coisas que vêm do alto do céu. Porque quem se alimenta na vida, que vive uma vida no Espírito, vai afastando-se daquilo que é próprio da carne. Porque aquilo que é próprio da carne também nos corrompe. Porque o pecado é da carne, mas a vida em Deus, a intimidade que nos torna fortes, nos torna grandes, é a vida no Espírito. E ele diz: do mesmo jeito que vós renascestes da água e do Espírito Santo, renascestes para uma vida nova, é nesse mesmo Cristo que morre e ressuscita na cruz, que dá a nós o Espírito Santo. Portanto, vivamos uma vida no Espírito, porque quem vive uma vida no Espírito mata os prazeres da carne. Mas agora quem vive somente uma realidade carnal nunca vai entender o que significa, até mesmo, gente, perder para ganhar. E vamos traduzir isso de uma forma mais coerente, mais clara, vamos dizer assim. A vida do matrimônio, por exemplo. Eu nem vou falar da ordem, mas também as duas, ambas, tanto a ordem quanto o matrimônio, ambos precisam o quê? Renunciar a muitas coisas para quê? Para viver esse estado de vida. É ou não é? Vocês, homem e mulher que são casados, vocês podem e são livres para fazer tudo o que querem? Não. Então, viver a vida no Espírito é compreender que uma união de duas pessoas, homem e mulher, sobretudo, né? Mas também união de duas pessoas, é necessário viver a essência do amor. E para viver o amor é necessário também renunciar a muitas coisas. A mesma coisa na ordem. Tudo posso, mas nem tudo me convém. Pessoas que não querem viver assim vão sempre buscar viver a vida na carne. E pessoas que vivem na carne, o que elas fazem? Somente trazem escândalos. Por quê? Porque não são capazes de viver a vida no Espírito e segundo o chamado que Deus nos fez. Isso vale para todos, não é? Pessoas infiéis em todos os sentidos, em todos os estados de vida. Pessoas infiéis é porque não vivem a vida no Espírito, mas querem viver sempre a vida na carne. Ou mascaram esta vida, caminhando até na igreja, sentando nos primeiros bancos da igreja, comungando só da mão do padre e do bispo, mas nos bastidores, no silêncio, nas entremanhas da vida, vive uma vida obscura. Deus não quer isso, minha gente. Deus quer, porque em primeiro lugar, não adianta, você engana o mundo, você engana as pessoas, mas você não engana Deus. Então Deus conhece a intenção do nosso coração. E aí esse Deus revelado na história é o Deus revelado em Cristo Jesus. Ninguém conhece o Pai senão o Filho, ninguém conhece o Filho senão o Pai, e ou também o Filho, ou aquele a quem o Filho vos revelar. Então o que ele diz? Pai, eu te louvo e eu te bendigo, porque esse mistério

0: mistério, essas coisas, esta maravilha que é viver a sua vida, esta vida das coisas do alto, tu não as revelaste aos sábios inteligentes, mas as revelaste a quem? Aos humildes, aos pequenos. Minha gente, a humildade e a pequenez diante da grandeza de Deus nos torna capazes de acolher tudo o que Ele nos apresenta. O sábio, o inteligente, o racional é também uma pessoa soberba, orgulhosa, que vai em tudo questionar a ação de Deus. O humilde não. O humilde, mesmo talvez não compreendendo, coração humilde, né? Não, mesmo não compreendendo aquilo que Deus quer, ele assume as consequências deste amor infinito, que é o amor de Deus. E aí ele diz: então venha a mim, todos vocês que estão cansados, todos vocês que estão fadigados sob o peso do vosso fardo, porque o meu fardo, o meu jugo, o meu fardo é leve, o meu jugo é suave. E porque eu também sou o quê? Manso e humilde de coração. Quando você busca os valores do mundo, todos os valores do mundo têm um preço, minha gente. Tem ou não tem? Tem. Você pode até ganhar, alcançar felicidades, porque o mundo é sedutor e nos oferece muitas coisas. Mas tudo isso, para tudo isso, tem um preço. E o único preço para viver a vida em Cristo, para buscar as coisas de Deus, para saber que não estamos sozinhos e abandonados, é justamente compreender que o maior preço, quem pagou, foi Cristo Jesus, que morreu e ressuscitou na cruz. Portanto, não tenhamos medo de assumir as consequências do nosso sim. E aí nós vamos entender aquilo que na próxima semana o profeta Isaías vai dizer: assim como a neve e a chuva que caem na terra para fecundar a terra, não volta para cima sem dar fruto, nós também devemos dar frutos, nós também devemos fazer florescer a nossa vida, muito mais do que destruí-la quando nos distanciamos de Deus, da sua graça e do seu amor. Que Deus nos ajude, que Deus nos abençoe e que a nossa fé não se esmoreça diante de tantas provações e privações que tenhamos que enfrentar na vida. Louvado seja nosso Senhor Jesus Cristo.
1: Para sempre seja louvado.
0: E em pé professemos a nossa fé. Creio
1: em Deus Pai Todo-Poderoso, Criador do céu e da terra, e em Jesus Cristo, seu único Filho, nosso Senhor, que foi concebido pelo poder do Espírito Santo, nasceu da Virgem Maria, padeceu sob Pôncio Pilatos, foi crucificado, morto e sepultado, desceu à mansão dos mortos, ressuscitou o terceiro dia, subiu aos céus, está assentado à direita de Deus Pai Todo-Poderoso,
0: de onde há de vir julgar os vivos e os mortos. Creio no Espírito Santo, na Santa Igreja Católica, na comunhão dos santos, na remissão dos pecados, na ressurreição da carne, na vida eterna. Amém. Caríssimos irmãos e irmãs, oremos ao Senhor que nos deu a força do Espírito para fazermos morrer as obras da carne, e em nome de toda a humanidade, invoquemo-lo dizendo:
1: ouvi-nos, Senhor, a nossa oração.
2: Pelo Papa Leão XIV, pastor dado por Deus à sua Igreja, pelos bispos, presbíteros e diáconos, a ele unido na caridade, e por cada um das dioceses onde trabalham, oremos.
0: Ouvi, Senhor, a nossa oração.
2: Pelos cientistas e homens cultos que não creem em Deus, por aqueles que o procuram, mas não o encontram, e pelos pequeninos a quem Jesus revela o Pai, oremos.
0: Ouvi, Senhor, a nossa oração.
2: Pelos que andam cansados e oprimidos, pelos que vivem dominados pelo medo e pelo que se deixam conduzir pelo Espírito Santo, oremos.
3: Ouvi, Senhor, a nossa oração.
2: Pelos que exultam de alegria no Senhor, pelos que oferecem a Cristo a própria vida e pelos que lutam contra o mal que os rodeiam, oremos.
3: Ouvi, Senhor, a nossa oração.
2: Pelos que se alimentam do pão que vem do céu, pelos que bendizem o Senhor dia após dia, e pelos defuntos que o amaram e serviram, oremos.
3: Ouvi, Senhor, a nossa oração. Façamos juntos a oração do dizimista. Senhor, fazei que eu seja um dizimista consciente, que cada dízimo que eu der seja um verdadeiro agradecimento, um ato de amor, o reconhecimento de tua bondade para comigo. Sei que tudo que tenho de bom vem de ti. Paz, saúde, amor, prosperidade, bens. Ajudai-me a dar com liberdade e justiça. Tirai todo o egoísmo do meu coração, que eu possa amar cada vez mais o meu irmão. Quero ser um instrumento de paz e amor em tuas mãos. Que o meu dízimo seja agradável a ti, Senhor. Amém. Senhor, que na palavra proclamada neste dia nos revelais a mansidão do vosso Filho, o Salvador que veio ao nosso encontro, ensinai-nos a louvar o vosso nome e a exaltar-vos como nosso Deus e nosso Rei. Por Cristo nosso Senhor.
1: Amém.
3: Apresentemos no altar de Deus a nossa vida em comunhão.

0: orar, irmãos e irmãs, para que meu e vosso sacrifício seja aceito por Deus Pai Todo-Poderoso.
1: Receba, ó Senhor, por tuas mãos este sacrifício, para a glória do seu nome, para o nosso bem e de toda a sua santa igreja.
0: Fazei, Senhor, que este sacrifício celebrado em honra do vosso nome nos purifique e nos leve cada vez mais a viver a vida no vosso reino. Por Cristo nosso Senhor.
1: Amém.
0: O Senhor esteja convosco.
1: Ele está no meio de nós.
0: Corações ao alto.
1: O nosso coração está em Deus.
0: Demos graças ao Senhor nosso Deus.
1: É nosso dever e nossa salvação.
0: Na verdade, é digno e justo, é nosso dever e salvação dar-vos graças sempre em todo lugar, Senhor Pai Santo, Deus Eterno e Todo-Poderoso. Pois, pelo sangue do vosso Filho e pela força do Espírito, quisestes congregar de novo os filhos dispersos pelo pecado, para que a Igreja, povo reunido na unidade da Trindade, seja reconhecida como corpo de Cristo e templo do Espírito Santo, para o louvor da vossa imensa sabedoria. Por isso, unidos aos coros dos anjos, nós vos louvamos, dizendo alegres a uma só voz: Santo, Santo, Santo, Senhor Deus do Universo, o céu e a terra proclamam a vossa glória. Hosana nas alturas, bendito que vem em nome do Senhor. Hosana nas alturas. Na verdade, ó Pai, vós sois santo e fonte de toda santidade. Santificai, pois, estes dons, derramando sobre eles o vosso Espírito, a fim de que se tornem para nós o corpo e o sangue de nosso Senhor Jesus Cristo.
1: Enviai o vosso Espírito Santo.
0: Estando para ser entregue, abraçando livremente a paixão, Jesus tomou o pão, pronunciou a bênção de ação de graças, partiu e o deu a seus discípulos, dizendo: Tomai todos e comei, isto é o meu corpo, que será entregue por vós.

Do mesmo modo, no fim da ceia, ele tomou o cálice em suas mãos e, dando graças novamente, o entregou a seus discípulos, dizendo: Tomai todos e bebei. Este é o cálice do meu sangue, o sangue da nova e eterna aliança, que será derramado por vós e por todos para a remissão dos pecados. Fazei isto em memória de mim.

0: Mistério da fé.
1: Anunciamos, Senhor, a vossa morte e proclamamos a vossa ressurreição. Vinde, Senhor Jesus.
0: Celebrando, pois, o memorial da morte e ressurreição do vosso Filho, nós vos oferecemos, ó Pai, o pão da vida, o cálice da salvação, e vos agradecemos porque nos tornastes dignos de estar aqui na vossa presença e vos servir.
1: Aceitai, ó Senhor, a nossa oferta.
0: Suplicantes vos pedimos que, participando do corpo e sangue de Cristo, sejamos reunidos pelo Espírito Santo num só corpo.
1: O Espírito nos una num só corpo.
0: Lembrai-vos, ó Pai, da vossa igreja que se faz presente pelo mundo inteiro e aqui convocada no dia em que Cristo venceu a morte e nos fez participantes de sua vida imortal. Que ela cresça na caridade em comunhão com o Papa Leão, nosso Bispo Henrique e os bispos do mundo inteiro, os presbíteros, os diáconos e todos os ministros do vosso povo.
1: Lembrai-vos, ó Pai, da vossa igreja.
0: Lembrai-vos também, na vossa misericórdia, dos nossos irmãos e irmãs que adormeceram na esperança da ressurreição. Todas as intenções depositadas na urna, nossos entes queridos e todos aqueles que partiram desta vida, acolhei-os junto a vós na luz de vossa face.
1: Concedei-lhes, ó Senhor, a luz eterna.
0: Enfim, nós vos pedimos, tende piedade de todos nós e dai-nos participar da vida eterna. Com a Virgem Maria, Mãe de Deus, São José, seu esposo, os apóstolos, São João Batista, nosso padroeiro, e todos os santos que neste mundo viveram na vossa amizade, a fim de vos louvarmos e glorificarmos por Jesus Cristo, vosso Filho. Por Cristo, com Cristo e em Cristo, a vós, Deus Pai Todo-Poderoso, na unidade do Espírito Santo, toda honra e toda glória, agora e para sempre.
1: Amém.
0: Rezemos, irmãos e irmãs, com amor e confiança, a oração que o Senhor nos ensinou. Pai nosso,
1: que estais no céu, santificado seja o vosso nome. Venha a nós o vosso reino. Seja feita a vossa vontade, assim na terra como no céu. O pão nosso de cada dia nos dai hoje. Perdoai as nossas ofensas, assim como nós perdoamos a quem nos tem ofendido. E não nos deixeis cair em tentação, mas livrai-nos do mal.
0: Livrai-nos de todos os males, ó Pai, dai-nos hoje a vossa paz. Ajudados pela vossa misericórdia, sejamos sempre livres do pecado e protegidos de todos os perigos, enquanto aguardamos a feliz esperança e a vinda de nosso Salvador Jesus Cristo.
1: Vosso é o reino, o poder e a glória para sempre.
0: Senhor Jesus Cristo, dissestes aos vossos apóstolos: eu vos deixo a paz, eu vos dou a minha paz. Não olheis os nossos pecados, mas a fé que anima a vossa igreja. Dai-lhe, segundo o vosso desejo, a paz e a unidade. Vós que sois Deus, com o Pai, o Espírito Santo.
1: Amém.
0: A paz do Senhor esteja sempre convosco.
1: O amor de Cristo nos uniu.
0: Como filhos e filhas do Deus da paz, saudai-vos no gesto de comunhão fraterna.

0: Cordeiro de Deus, que tirais o pecado do mundo, tende piedade de nós. Cordeiro de Deus, que tirais o pecado do mundo, tende piedade de nós. Cordeiro de Deus, que tirais o pecado do mundo, dai-nos a paz.
1: Vinde a mim todos vós que estáis cansados e fatigados, e eu vos darei descanso, diz o Senhor. Eis o Cordeiro de Deus, aquele que tira todo o pecado do mundo.
0: Senhor, eu não sou digno de que entreis em minha morada, mas dizei uma só palavra e serei salvo.
1: Corpo e o sangue de nosso Senhor e Salvador Jesus Cristo nos guarde, nos guie e nos conduza à vida eterna.

0: Oremos. Nós vos pedimos, Senhor, que enriquecidos por esta tão grande dádiva, possamos colher os frutos da salvação sem jamais cessar vosso louvor. Por Cristo nosso Senhor.
1: Amém.
0: Quero sentar-se um instante. Aviso.
2: No dia 4, 1º de julho, quarta-feira, iniciou o cerco de Jericó aqui na paróquia às 18 horas. Informamos que no domingo, em virtude do jogo, não teremos o cerco, que continuará na segunda. Amanhã, dia 5, a missa das 18 será às 19 horas.
0: Amanhã é hoje. O amanhã é hoje.
2: Desculpa,
0: é. Então hoje à noite, hoje a missa das 18, ela vai acontecer às 19.
2: Então tá, dia 6 será a missa das pequenas comunidades na casa da Meire e Mauri, na W1, número 65, às 19h30 horas. Vamos participar. A catequese informa que ainda estão disponíveis as inscrições para a catequese com adultos. Informações na secretaria paroquial. E os vicentinos também, no dia 12/7, num domingo, estarão oferecendo um pirão beneficente e será, pode ser retirado no local, das 10 às 13 horas. O custo será de R$ 20.
0: Então, a Rógena vai apresentar a prestação de contas da nossa festa junina e também da novena do nosso padroeiro.
3: Bom dia. Nós chegamos ao resultado. Eu só queria explicar aqui, quando a gente vai fazer as deduções, porque a festa junina toda, ela é bancada pelas pastorais e por vocês da comunidade, que contribuem, que nos ajudam, com aqueles bilhetes que são colocados lá no fundo e levam e trazem os produtos. Então, quando a gente vai falar aqui, uma dedução que eu tenho aqui é a bebida, e o brinquedo e uma parceria com o Menino dos Churros. Então, ela não é que ela foi... a gente teve uma despesa, mas a gente faz uma parceria e a gente só tem um percentual. Em relação a algumas pessoas me perguntaram por que, que a gente tinha no logo lá da paróquia uma propaganda política. Na verdade, não. A gente tinha... É o logo do governo do Estado, porque a Secretaria de Cultura do Estado, ela tem alguns aportes financeiros para esse tipo de eventos, né? Então, a gente fez uma solicitação e aí nós somos, eles que pagaram todo o custo de iluminação, som, banda para nós, com essa solicitação que nós fizemos. Assim como a Prefeitura, que nos disponibilizou algumas decorações, eu ia falar produtos, né? Então, na novena, nós fizemos aquela semana e com o bolo, nós chegamos a um valor de R$ 12.106. Então, é o bolo de Santo Antônio, mais aqueles dias que a gente fazia a nossa praça de alimentação aqui. E no dia, os 3 dias de festas, nós tivemos um valor, isso bruto, né, de R$ 61.798. Então, somando os 12 mil da novena e do bolo com a festa, nós chegamos a um valor de R$ 67.075. Disso nós tiramos essas que não são despesas, né? Esse que nós pagamos aos nossos parceiros, R$ 6.828. Então ficou um valor de 67 mil, não, gente, 12.106 mais 61, nós chegamos a um valor bruto de 73.904, não, quase 74 mil. Aí nós deduzimos 6.800, que é esse que nós pagamos. Nós ficamos com um valor de 67 mil, e aí desse valor nós tiramos, fizemos a dedução dos 12% para a cúria, de 8.049. Então, o valor bruto é 59.026. Nós vamos fazer uma outra ação, porque esse ano nós vendemos menos pastel do que o outro. Geralmente a gente vende na faixa de 3 mil pastéis. Como a gente tinha outros produtos, então sobraram 12 barras de mussarela, sobrou calabresa, então nós vamos fazer uma pizza, talvez a semana que vem, é que nós estamos organizando. Essas quantidades, a gente consegue fazer 200 pizzas. entram, porque a gente precisa de muita mussarela. O que, que a gente pede? Se alguém quiser também colaborar, porque toda vez que a gente faz um orçamento, né, padre, de alguma coisa ali da obra, é tudo muito caro, é tudo um valor, sempre é mais de 10 mil, 14 mil, 15 mil, né? Então, se a gente conseguir fazer 40 500...
0: 40 mil, filho.
3: É, mas 40, é que são vários...
0: 40 para cima, 10 mil é cimento e areia.
3: É, então, são valores bem altos. Se a gente conseguir fazer, no mínimo, 500 pizzas, a gente chega perto de 20 mil reais. Então, se alguém de vocês quiserem ajudar também nessa promoção da pizza, é só procurar ali a secretaria, porque a gente organiza, porque a gente faça um número maior. Mas, desde já, a gente agradece a todos vocês, as pastorais, todo mundo que colaborou. E, sem a colaboração de todo esse pessoal, a gente não conseguiria chegar a esse resultado.
0: Então, apesar do frio, né, a nossa festa valeu a pena. Então, a todos, nosso muito obrigado e uma bela salva de palmas a todos. Nos preparemos, então, para a bênção final. O Senhor esteja convosco.
1: Ele está no meio de nós.
0: Por intercessão da Virgem Mãe, Nossa Senhora Aparecida, padroeira do Brasil, São João Batista, nosso padroeiro, desça sobre vós a bênção do Deus Todo-Poderoso, o Pai, o Filho e o Espírito Santo.
1: Amém.
0: Que a alegria do Senhor seja a vossa força. Um bom domingo, uma boa semana. Ide em paz e que o Senhor vos acompanhe.
1: Graças a Deus.
0: E viva Jesus!

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0: Globo, Léo Caiota e Robertinho. Valeu, moçada. Obrigado.
1: Um abraço.
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Essa próxima canção a gente queria oferecer a todos os universitários que estiverem presentes aqui hoje. Essa é pra vocês.

E quem gostou faz barulho aí! E agora é o seguinte, eu quero ouvir de vocês, antes da gente tocar essa música, quem já sabe cantar um pedacinho vai cantar comigo agora.

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0: igual a hora tá sendo.
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0: Agora são pontualmente 16 horas em Dourados, Mato Grosso do Sul, Brasil.
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0: É isso mesmo, a partir de agora está no ar mais um programa Cantando e Rezando com a Família, aqui pela Boa Nova FM 87,9, a mais feliz da cidade, nesse dia 5 de julho, ano 2026. Participe da nossa programação mandando sua mensagem pelo WhatsApp 34258787, o zap oficial da Boa Nova FM. Acompanhe também toda a programação pelo site boanova87.fm.br. 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Eu daqui, você daí, juntinho fazemos a diferença.
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0: Eu não abro a mão da sua audiência nem da sua companhia. Vem comigo, Dourados, vem comigo, Mato Grosso do Sul, vem comigo, Brasil, vem comigo, mundo, porque você está na melhor, você está na mais feliz da cidade.
1: Olinda.
0: Estamos sob a direção geral de Alcide Souza e aqui na comunicação e apresentação. A partir de agora, deixa pra mim. Muito prazer, eu sou Juvan Barbosa, que não abro mão da sua audiência nem da sua companhia, porque você está na melhor, você está na Rádio Boa Nova FM.

E família Boa Nova FM, bom dia, boa tarde, boa tarde, boa tarde, boa tarde para Dourados, boa tarde para o Grande Água Boa, boa tarde seu Oswaldo Júlio e todos os grupos Cantani rezando com a família, boa tarde para Luciano Dias e toda a família, boa tarde Mara Simões, boa tarde para o Carlinho Despachante Triunfo e seu Quitério aqui na rua Cafelândia, lá no BNH Quarto Plano, seu Esmeraldo Gaúcho e o Marquinho sintonizado na Boa Nova FM, lá no Jardim Tropical, já estão sintonizados José de Souza Brito e o Negutim. Lá no Sitioca Campina Verde, ela, Dona Maria Alves. Lá no Canal 3, Dona Maria dos Santos Lima. Obrigado pelo carinho da audiência, que Deus abençoe.

0: Aqui no Grande Água Boa, na W15, boa tarde, Thalina Maria e toda a família, porque vocês estão na melhor, vocês estão na boa, Nova FM, no programa Cantando e Rezando com a Família. Agora são 16 horas e 4 minutos, 4 da tarde mais 4 minutos, temperatura em Dourado por volta dos 27 graus na cidade. E agora chegando para cantar para nós, Padre Marcelo Rossi, Repouso no Espírito. Na sequência, Roberto Carlos, Todas as Nossas Senhoras. Essa vai pro José de Souza Brito, lá no Jardim Tropical. Boa tarde.
1: Obrigado porque o nosso corpo te pertence, Senhor. Desde o dedo dos pés, até o último fio de cabelo, músculo por músculo, cada parte, ossos, toda parte de circulação do corpo. Obrigado, Senhor, porque a nossa mente te pertence, anel por anel de nossa mente. E agora, Senhor, tocai a nossa alma. Senhor, só o teu poder, Jesus, só o teu poder pode penetrar o mais íntimo de nosso ser. Tocai o nosso espírito, tocai a nossa alma. Senhor, primeira carta de Coríntios, capítulo 7, como capítulo 6, quem se une ao Senhor, torna-se com Ele um só Espírito. Essa é a experiência que nós vamos ter agora, do capítulo 6 da primeira carta de Coríntios, também do capítulo 7. Senhor, tocai o nosso espírito, todo o vazio que nós sentimos, Senhor. Senhor, eu peço uma grande graça, o repouso no Espírito. Vinde, Espírito Santo, o repouso no Espírito sobre todos que estão acompanhando esse momento. E como sacerdote, vem, Espírito Santo. Vem, Espírito Santo. Vem, Espírito Santo. Vem, Espírito Santo. Vem, Espírito Santo. Vem, Espírito Santo. Obrigado pela calma. Obrigado pela bênção. Obrigado porque muitos agora vão poder dormir, descansar, repousar. E obrigado porque vão acordar diferentes. Vem, Espírito Santo, mostra o teu poder. Mostra a tua graça. E abençoai. Santificai todos que estão acompanhando este momento. Sim, Senhor, não importa o lugar onde esteja, através desse CD, toda calma, toda paz, todo amor que vai invadindo esta alma, que vai invadindo este coração, que vai invadindo esta mente. E concedei, Senhor, concedei este repouso, o que na palavra podemos chamar o beijo do Espírito, o repouso no Espírito. Mente, corpo, alma, abandonados em tuas mãos. Senhor, somos teus, abençoai-nos. Jesus, nós pertencemos a ti, abençoai-nos. Obrigado, Senhor, por esse momento. Obrigado, Jesus, pelas graças. Graças derramadas. Obrigado, Senhor, está até difícil para falar de tanta bênção, de tanta paz, de tanto amor. E eu termino abençoando você, abençoando o seu corpo, abençoando a sua mente, abençoando a sua alma, em nome do Senhor Jesus Cristo e no poder da Igreja Católica, na intercessão. intercessão de Nossa Senhora. Que o sangue de Jesus, o amor do Senhor, envolva a sua vida em nome do Pai, do Filho e do Espírito Santo.

0: Agora são 16 horas e 13 minutos, 4 da tarde, mais 13 minutos. Você está na Boa Nova FM, programa Cantando e Rezando com a Família. Você está na rádio mais feliz da cidade. Participe da nossa programação mandando sua mensagem pelo WhatsApp 34258787. Este é o zap oficial da Boa Nova FM. Lembrando que após as 17 horas nós faremos o terço da Divina Providência. Então nós rezaremos junto o terço da Divina Providência, para que Deus possa providenciar tudo aquilo que você precisa, que você necessita, meu irmão, minha irmã, porque nós somos necessitados da presença de Deus nas nossas vidas. 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
0: 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Meu irmão, minha irmã, esse é um momento, é um ato de fé, é um momento de nós nos unirmos e colaborar, de fazer essa doação. Porque não existe fé sem caridade. Não existe obra sem caridade. Para que nós possamos realmente ajudar as pessoas. Nós precisamos ter a nossa fé, mas também temos que ter obra de caridade. Então, ajude. 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Adquira seu convite com os vicentinos ou na Secretaria Paroquial da Paróquia São João Batista. 16 horas e 16 minutos, 4 da tarde, mais 4 minutos, mais 16 minutos, 4 da tarde, mais 16 minutos, na Boa Nova FM, a mais feliz da cidade. Meu irmão, minha irmã, eu não sei como que você encerrou o ciclo da sua vida nesses primeiros 6 meses do ano 2026. Eu não sei se você passou por tempestade, por dificuldade, por tribulações, por enfermidade. Mas uma coisa eu tenho certeza, que Cristo vivo ressuscitado tem algo bom preparado para você. Por isso, creia nas promessas de Jesus quando ele fala que 1000 à nossa esquerda e 10000 à nossa direita, nós não seremos atingidos. Por mais difícil, meu irmão, minha irmã, que você estiver vivendo a sua vida, a tua situação, entregue verdadeiramente na mão de Deus. Porque Deus sabe de todas as coisas. Deus conhece o seu coração, conhece as suas atitudes, as suas necessidades. Deus sabe o que você precisa. Quantas vezes eu e você, nos momentos de dor, de enfermidade, de dificuldades, temos questionado Jesus? Será que Jesus realmente existe? Será que Jesus esqueceu de mim? Meu irmão, minha irmã, ele não se esquece de ninguém, nem um instante ele está se esquecendo de mim e de você. Eu e você, que colocamos barreira entre nós e Jesus, para que as graças de Deus aconteçam. É muito mais fácil, meu irmão, minha irmã, eu abrir meu coração para as coisas do mundo, encher meu coração com tanta imundice, com tanta sujeira. E o principal, que é Jesus Cristo, eu não dou espaço para ele no meu coração. Por isso, peça que Jesus haja na tua vida, na tua história, nas tuas necessidades, que Jesus cure o seu coração, que Jesus purifique o seu coração das imundícias que o mundo tem colocado e eu e você temos absolvido, não temos dado espaço para Jesus trabalhar na nossa vida. E hoje, meu irmão, minha irmã, Jesus pede uma oportunidade para mim e para você. Filho, filha, deixa eu entrar na tua história, na tua necessidade, na tua enfermidade, de tudo aquilo que você precisa. Deixa eu entrar no teu relacionamento. Deixa eu entrar na tua casa, no teu trabalho. deixa eu entrar no íntimo do teu coração, no teu consciente, no teu pensamento. Eu quero entrar na tua vida hoje. Me dê essa oportunidade. Irmão, irmã, Jesus está falando comigo e com você e pedindo a oportunidade. Eu quero entrar, mas você não tem me deixado. Eu quero agir nas tuas dores, na tua dificuldade, mas você não tem me dado a oportunidade. Eu quero entrar nessa situação de enfermidade que você está vivendo, mas você não tem me deixado. Eu nunca te abandonei. Eu nunca esqueci de você. Você que encheu seu coração de ódio, de rancor, acreditando e confiando nos bens materiais, e se afastou da minha presença, e se afastou de mim. Você que tem colocado esse empecilho, essas barreiras, e não tem deixado entrar na tua história, não tem deixado entrar na tua vida, na tua enfermidade, na tua doença, na tua necessidade, você não tem deixado eu entrar. E hoje eu bato a porta do teu coração, pedindo uma oportunidade. Deixe-me entrar. De toda a tua situação, me dê essa oportunidade. Porque eu quero te curar, eu quero te transformar, eu quero te restaurar, eu quero te purificar, eu quero te dar vida nova. Eu não quero ver você vivendo na escuridão, porque você não é filho da escuridão, nem filho das trevas. Você é filho da luz. Por isso eu quero entrar na tua história. Meu irmão, Jesus pergunta para mim e para você, o que queres que eu te faça? Você que vai ter que responder esta pergunta para Jesus que ele te deixa hoje. O que queres que eu te faça? Amém? 16 horas e 20 minutos, 4 da tarde, mais 20 minutos, chegando para cantar para nós. Gisele e Cristina, meu barquinho. Essa vai pro Carlinho, despachante Triunfo e seu Quitério Flores aqui na Rua Cafelândia. Na sequência, canta para nós Padre Antônio Maria, ele está aqui. Padre Marcelo Rossi, canta para nós. Quão grande és tu? Esta vai para toda a família Boa Nova e para todos os ouvintes da Boa Nova FM, do programa Cantando e Rezando com a Família.

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6: É isso mesmo, já estamos de volta com o programa Cantando e Rezando com a Família. Quero mandar uma boa tarde para a dona Marcolina, ela que faz parte da comunidade de São Vicente Palotes. O Manuel Caires também lá em Campo Grande. Obrigado pelo carinho da audiência. Que Deus abençoe grandemente. 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Será realizado dia 12 de julho, das 10 às 13 horas, na paróquia São João Batista, aqui na Rua Bela Vista, número 1230, no Jardim Água Boa. Adquira seu convite com os vicentinos ou na Secretaria Paroquial. Colabore. Então colabore com esse momento de ajuda para o tratamento de saúde da Clarice Silva de Almeida. Vamos nos unir, meu irmão e minha irmã, em prol desse tratamento, e adquira seu convite. Participe deste pirão e ajude no tratamento de saúde da Clarice. 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Agora são 16 horas e 38 minutos, 4 da tarde mais 38 minutos. 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

mandando sua mensagem pelo WhatsApp 3425-8787. Este é o zap oficial da Boa Nova FM. 16 horas e 39 minutos, 4 da tarde mais 39 minutos, atendendo a Dona Marcolina. Ela está oferecendo essa música para toda a família, para todos os ouvintes, para toda a família Boa Nova e para todos do grupo Cantando e Rezando com a Família. Por isso, chega para cantar para nós, Manuel Caires, Padre GPS da Minha Família. Na sequência, canta para nós, Anderson Freire, Raridade, 16h39, boa tarde.

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Agora são 16 horas e 48 minutos, 12 minutinhos para as 17 horas. São 4 da tarde, mais 48 minutos. Lembrando que ali na paróquia Nossa Senhora de Fátima, na Coronel Ponciano, com a esquina com a Vemar Torres, está acontecendo a novena Mãos Ensanguentadas de Jesus. Então, próxima terça-feira, agora dia 7, já é o quarto dia da novena Mãos Ensanguentadas de Jesus. É uma organizada pela Renovação Carismática Católica. Então, se você quiser participar com a gente e tem sentido o desejo no seu coração, venha participar conosco. Então, próxima terça-feira já é o quarto dia da novena Mãos Ensanguentadas de Jesus. E também, como se iniciou na sexta-feira às 5 da manhã, na Capela do Santíssimo, o Cerco de Jericó. Tá? Então, começou na sexta-feira, a primeira sexta-feira do mês, às 5 da manhã, e vai encerrar na próxima quinta-feira, às 5 da manhã. Então, na próxima quinta-feira, às 5 horas da manhã, nós temos o Cerco de Jericó e encerramos com a celebração da palavra. Então, você é nosso convidado, então não perca. Próxima terça-feira, novena das Mãos Ensanguentadas de Jesus, na paróquia Nossa Senhora de Fátima, é o quarto dia da novena, com o tema A Pureza. Beleza? 16 horas e 49 minutos, 11 minutinhos para as 17 horas. Agora chegando para cantar para nós, Dari Ramos, Festa da Colheita. Na sequência, Gabi Andrade, Filho de Maria. E Alcide Souza, Paciência. Após essas três músicas, nós vamos para o nosso apoio cultural e já voltamos com o terço da Divina Providência. Então já convido a vocês se preparando para daqui a pouquinho rezarmos junto o terço da Divina Providência. Ué.

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5: Agora são 17 horas e 1 minuto, 5 da tarde, mais um minuto. Eu convido você que estava sintonizado no programa Cantando e Rezando com a Família, se preparando para junto rezarmos o Terço da Divina Providência, pedindo que o Senhor venha a nosso socorro e nosso auxílio às nossas necessidades.

Maria passa na frente, vai abrindo estradas e caminhos, abrindo portas e portões, abrindo casas e corações. A mãe indo na frente, os filhos estão protegidos e segue seus passos. Ela leva todos os filhos sob a sua proteção. Maria passa na frente e resolve aquilo que somos incapazes de resolver. Mãe, cuida de tudo que não está ao nosso alcance. Tu tens poderes para isso. Vai, mãe. Vai acalmando, serenando e amansando os corações. Vai acabando com ódio e rancores, mágoas e maldições. Vai terminando com dificuldades, tristezas e tentações. Vai tirando teus filhos das perdições. Maria, passa na frente e cuida de todos os detalhes. Cuida, protege e ajuda a todos os teus filhos. Maria, tu és a mãe e também a porteira. Vai abrindo o coração das pessoas e as portas nos caminhos. Maria, eu te peço, passa na frente e vai conduzindo, levando e ajudando e curando os filhos que precisam de ti. Ninguém pode dizer que foi decepcionado por ti depois de ter te chamado ou invocado. Só tu, com o poder de teu filho, pode resolver as coisas difíceis e impossíveis. Nossa Senhora de Fátima, muito obrigado. Amém.

Creio em Deus Pai Todo-Poderoso, Criador do céu e da terra, e em Jesus Cristo, seu único Filho, nosso Senhor, que foi concebido pelo poder do Espírito Santo, nasceu da Virgem Maria, padeceu sobre Pôncio Pilatos, foi crucificado, morto e sepultado, desceu à mansão dos mortos, ressuscitou ao terceiro dia, subiu aos céus, está sentado à direita de Deus Pai Todo-Poderoso, onde há de vir julgar os vivos e os mortos. Creio no Espírito Santo, na Santa Igreja Católica, na comunhão dos santos, na remissão dos pecados, na ressurreição da carne, na vida eterna. Amém. Pai nosso que estais no céu, santificado seja o vosso nome. Venha a nós o vosso reino, seja feita a vossa vontade, assim na terra como no céu. O pão nosso de cada dia nos dai hoje, perdoai as nossas ofensas, assim como nós perdoamos a quem nos tem ofendido, e não nos deixeis cair em tentação, mas livrai-nos do mal. Amém. Ave Maria, cheia de graça, o Senhor é convosco. Bendita sois vós entre as mulheres e bendito é o fruto do vosso ventre, Jesus. Santa Maria, Mãe de Deus, rogai por nós, pecadores, agora e na hora de nossa morte. Amém. Ave Maria, cheia de graça, o Senhor é convosco. Bendita sois vós entre as mulheres e bendito é o fruto do vosso ventre, Jesus. Santa Maria, Mãe de Deus, rogai por nós, pecadores, agora e na hora de nossa morte. Amém. Ave Maria, cheia de graça, o Senhor é convosco. Bendita sois vós entre as mulheres e bendito é o fruto do vosso ventre, Jesus. Santa Maria, Mãe de Deus, rogai por nós, pecadores, agora e na hora de nossa morte. Amém.

Espírito de Deus. Nesse primeiro mistério, rezamos por todas as famílias. Pela família da Domingo e a família, Evanilda e a família, Genor e a família, Mara Simões e a família, Esmeraldo Gaúcho e a família, Luciano Dias e família, Oswaldo Júlio e a família, Nazaré e a família, Dona Alzeia e toda a família, Dona Nina e toda a família, Divino Cláudio da Luz e família, o Helena e toda a família, Flávio Valdomiro e família, Dona Nilda e toda a família, Eliane Matos Gonçalves, Cássia e família, Vera e família, Patrícia Show e família, Dona Marcolina e toda a família, o Carlos Santos e família, Eliette Ferreira e família, Talina Maria e família, Carlinhos Paixão, Triunfo e toda a família, seu Quitério Flores e família, José de Souza Brito e família, Nego Tinha e a família, o Marquinhos e a família, Dona Maria Alves e toda a família, Dona Maria dos Santos Lima e a família, Eliane Borella, Giovanna Borella, Giovanni Borella, Hilda Panazolo Borella, Tauane Borella, Thalise Chenel, Jairo da Cruz, Bruno da Silva Leite, César Augusto da Silva, Maria Aparecida da Silva, João Carlos da Silva, Ana Paula da Silva, Adriano Domingos de Oliveira, Rosana da Silva Leite, Sônia Galvão e toda a família, doutor Alceu Ponce Arantes e toda a família, o Natal Elias e a família. Também rezo pelo Sérgio e a Beatriz, a Sorraila e toda a família. Eu rezo pela família Boa Nova FM, pela minha família, pela família Barbosa Oliveira, pela família Ferreira Lima, pela família Medina e por todas as famílias que neste momento passam por dificuldade, por tempestade, por enfermidade. Eu rezo também pela Ivana Barbosa, pela Gabriele Betoni, Mário Rodrigues e a família, que o Senhor na sua infinita misericórdia vá ao encontro de cada um deles neste momento e curando e libertando de toda a enfermidade, tudo que é empecilho. Deus provê, Deus proverá, sua misericórdia não faltará. Deus provê, Deus proverá, sua misericórdia não faltará. Deus provê, Deus proverá, sua misericórdia não faltará. Deus provê, Deus proverá, sua misericórdia não faltará. Deus provê, Deus proverá, sua misericórdia não faltará. Deus provê, Deus proverá, sua misericórdia não faltará. Deus provê, Deus proverá, sua misericórdia não faltará. Deus provê, Deus proverá, sua misericórdia não faltará. Deus provê, Deus proverá, sua misericórdia não faltará. Deus provê, Deus proverá, sua misericórdia não faltará. Nossa Senhora, Mãe da Divina Providência, providenciai. Nesse segundo mistério, rezamos por todos os jovens, por aqueles jovens que estão na igreja. Eu quero rezar também por aqueles jovens ali da paróquia Nossa Senhora de Fátima, que hoje receberam a primeira Eucaristia. Quero rezar por todos aqueles jovens que estão afastados da igreja, por aqueles que estão estudando e estão com dúvida qual curso seguir, por aqueles que estão à procura de um trabalho e também por aqueles que estão afastados da igreja, sem rumo, perdido, muitas vezes no alcoolismo, na prostituição, nas drogas. Que o Senhor vá ao encontro de cada um deles e faça um resgate no coração desse jovem, dessa juventude. Deus provê, Deus proverá, sua misericórdia não faltará. Deus provê, Deus proverá, sua misericórdia não faltará. Deus provê, Deus proverá, sua misericórdia não faltará. Deus provê, Deus proverá, sua misericórdia não faltará. Deus provê, Deus proverá, sua misericórdia não faltará. Deus provê, Deus proverá, sua misericórdia não faltará. Deus provê, Deus proverá, sua misericórdia não faltará. Deus provê, Deus proverá, sua misericórdia não faltará. Deus provê, Deus proverá, sua misericórdia não faltará. Deus provê, Deus proverá, sua misericórdia não faltará. Nossa Senhora, Mãe da Divina Providência, providenciai.

Nesse terceiro mistério, rezamos por todos os enfermos. Rezamos por todos nós que muitas vezes não estamos enfermos fisicamente, mas espiritualmente. Quero rezar por todos aqueles enfermos que estão em casa, acamados, por aqueles que estão nos hospitais. Quero rezar especialmente neste momento pelo Carlinhos, pelo Mário, por todos aqueles enfermos que têm pedido as nossas orações, aqueles que estão na UTI, nos hospitais das nossas cidades, aqueles que estão em enfermarias, aqueles que estão em casa, acamado. Que o Senhor vá ao encontro de cada um deles, se for da vontade deles, que o Senhor restabeleça a saúde de cada um deles. E nós, que muitas vezes não estamos enfermos fisicamente, mas espiritualmente, que o Senhor venha curando a cada um de nós. Deus provê, Deus proverá, sua misericórdia não faltará. Deus provê, Deus proverá, sua misericórdia não faltará. Deus provê, Deus proverá, sua misericórdia não faltará. Deus provê, Deus proverá, sua misericórdia não faltará. Deus provê, Deus proverá, sua misericórdia não faltará. Deus provê, Deus proverá, sua misericórdia não faltará. Deus provê, Deus proverá, sua misericórdia não faltará. Deus provê, Deus proverá, sua misericórdia não faltará. Deus provê, Deus proverá, sua misericórdia não faltará. Deus provê, Deus proverá, sua misericórdia não faltará. Deus provê, Deus proverá, sua misericórdia não faltará. Nossa Senhora, Mãe da Divina Providência, providenciai.

Neste quarto mistério, rezamos por toda a família Boa Nova. Rezamos pelos projetos da Rádio Boa Nova, por todas aquelas pessoas que se doam, que estão à frente desse projeto. Que o Senhor vá na sua infinita misericórdia, os fortalecendo cada vez mais firme nesta missão. Eu rezo pelo Luciano Dias, pelo Alcides Souza e a família, Clóvis José da Silva, o Negão da Arapuca e toda a família, o Dijário e a família, o Lúdio Barbosa e a família, o Mário Júnior e a família, o pastor André Reis, Antônio Carlos Ruiz, Arlene Conceição, Carlito Machado, Eliseu Cristaldo, Lucimar Oliveira, Cida Guiar, a Nilceia, o Nilson Jones, Osmir Jatobá, Pedrão Pescador, a Ritinha. Também quero rezar também pelas pessoas que já passaram por aqui, pela Mara Simões e também pelo seu Oswaldo Júlio, que foram colaboradores por muito tempo nesta emissora. Que o Senhor, na sua infinita misericórdia, ao encontro de cada um deles, fortalecendo sempre cada vez mais firme na missão de levar alegria aos ouvintes. Deus provê, Deus proverá, sua misericórdia não faltará. Deus provê, Deus proverá, sua misericórdia não faltará. Deus provê, Deus proverá, sua misericórdia não faltará. Deus provê, Deus proverá, sua misericórdia não faltará. Deus provê, Deus proverá, sua misericórdia não faltará. Deus provê, Deus proverá, sua misericórdia não faltará. Deus provê, Deus proverá, sua misericórdia não faltará. Deus provê, Deus proverá, sua misericórdia não faltará. Deus provê, Deus proverá, sua misericórdia não faltará. Deus provê, Deus proverá, sua misericórdia não faltará. Nossa Senhora, Mãe da Divina Providência, providenciai.

Nesse quinto mistério, nós rezamos pelo clero. Quero rezar pelo Papa Leão, pelo nosso bispo Henrique, todos os bispos do nosso país, da Diocese Dourados, pelos todos os padres, religiosos, religiosas, diáconos. Que o Senhor vá ao encontro de cada um deles, fortalecendo sempre firme na missão de anunciar e levar a palavra de Deus aos quatro cantos deste mundo, deste planeta. Especialmente o Papa Leão e o nosso bispo Henrique. Que eles possam ser cada vez mais conduzidos pelo Espírito Santo para cuidar do rebanho a qual Deus confiou a cada um deles. Deus provê, Deus proverá, sua misericórdia não faltará. Deus provê, Deus proverá, sua misericórdia não faltará. Deus provê, Deus proverá, sua misericórdia não faltará. Deus provê, Deus proverá, sua misericórdia não faltará. Deus provê, Deus proverá, sua misericórdia não faltará. Deus provê, Deus proverá, sua misericórdia não faltará. Deus provê, Deus proverá, sua misericórdia não faltará. Deus provê, Deus proverá, sua misericórdia não faltará. Deus provê, Deus proverá, sua misericórdia não faltará. Deus provê, Deus proverá, sua misericórdia não faltará. Nossa Senhora, Mãe da Divina Providência, providenciai. Vinde Maria, chegou o momento, valei-nos agora e em todo o tormento. Mãe da Providência, prestai-nos auxílio no sofrimento da terra e no exílio. Mostrai que sois mãe de amor e de bondade. Agora que é grande a necessidade, amém. Infinitas graças vos damos, soberana rainha, pelos benefícios que todos os dias recebemos de vossas mãos, liberai-vos. Dignai-vos agora e para sempre tomarmos debaixo do vosso poderoso amparo. E para mais vos obrigar, vos saudamos com a salve rainha, mãe de misericórdia, vida, doçura e esperança nossa salve. A vós, bradando os degradados filhos de Eva, a vós, suspirando, gemendo e chorando neste vaso de lágrima, e após a advogada nossa, esses vossos olhos misericordiosos a nós volvei. E depois desse desterro, mostrai-nos Jesus. Bendito é o fruto do vosso ventre, ó clemente, ó piedosa, ó doce sempre Virgem Maria. Rogai por nós, Santa Mãe de Deus, para que sejamos dignos das promessas de Cristo. Amém. São João Batista, rogai por nós. Nossa Senhora de Fátima, rogai por nós. Sagrado Coração de Jesus, nós temos confiança em vós. Levanta-se Deus por intercessão da bem-aventurada Virgem Maria, São Miguel Arcanjo e todas as milícias celestes, que sejam dispersos os vossos inimigos e que fuja de vossa face todos que vos odeiam. Em nome do Pai, do Filho e do Espírito Santo. Amém. Amém. Amém.

Agora são 17 horas e 20 minutos, 5 da tarde mais 20 minutos. Você está na Boa Nova FM, programa Cantando e Rezando com a Família. E agora chegando para cantar para nós, Genaene, Deixa Deus Fazer. Na sequência, Marielle Bittencourt, A Vitória Chegou. Meu irmão, minha irmã, deixa Deus fazer algo na tua vida, porque hoje Ele quer fazer uma obra nova no teu coração, porque a vitória está preparando para você, e a vitória está chegando na tua vida, na tua história e nas tuas necessidades.

Agora são 17 horas e 28 minutos, 5 da tarde, mais 28 minutos. Lembrando que ali na paróquia Nossa Senhora de Fátima, na Coronel Ponciano, esquina com a Vimar Torres, está acontecendo a novena Mãos Ensanguentadas de Jesus. Então, próxima terça-feira, dia 7, agora já vai ser o quarto dia da novena. Você é o nosso convidado. É uma realização da Renovação Carismática Católica da paróquia. E também iniciou na sexta-feira, primeira sexta-feira do mês, o Cerco de Jericó na Capela do Santíssimo, às 5 horas da manhã. Então, vocês são todos convidados a participar com a gente, vim orar e vim adorar ao Senhor Jesus. Agora são 17 horas e 29 minutos, 17 e 29, chegando para cantar para nós. De Luca e Lucian, Jantar para Jesus. Na sequência, Padre Marcelo Rossi canta para nós. Vim para adorar. Essa vai para o Eduardo, ele tá oferecendo para todos os ouvintes do programa Cantando e Rezando com a Família. Boa tarde.

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Agora são 17 horas e 40 minutos, 17 e 40, 20 minutinhos para as 18 horas. Amados, eu vou encerrando o programa por aqui, porque daqui a pouquinho eu tenho que estar na paróquia para servir, tá bom? Agora são 17 horas e 40 minutos. Quero agradecer o carinho de todos, a paciência de todos e que todos tenham um excelente mês na presença do Senhor Jesus, uma excelente semana. Que todas as tuas necessidades, tudo aquilo que você precisa, Deus possa conceder a cada um de vocês segundo a vontade dele. As minhas últimas de hoje. Padre Reginaldo Manzotti, milagre do Caixa 7. Alcides Souza, paciência. Manuel Caires, o coração e as flores. Padre Zezinho, há um barco esquecido na praia. Padre Antônio Maria, pegadas na areia. Anjo de resgate, tua família. E Padre Zezinho, oração pela família. Amados, que pela intercessão de São João Batista, Nossa Senhora de Fátima, todos santos e anjos de Deus, que desça sobre nós, sobre as nossas famílias, sobre os nossos trabalhos, sobre a nossa saúde, sobre os nossos sonhos e projetos, a bênção de Deus Todo-Poderoso, Ele que é Pai, Filho e Espírito Santo. Amém. Amados, até domingo que vem, se Deus quiser e assim nos permitir. Um beijão no seu coração. Tchau, tchau. Fui.

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2: Quem tem seus corações endurecidos, guarde-o num baú acorrentado. 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
1: Como é bom, meus amigos, meus irmãos e minhas irmãs, ter a certeza e viver da certeza de que Deus nos toma em seus braços nas horas mais difíceis da nossa vida. Acredite nisso, meu irmão. Acredite nisso, minha irmã. Não duvide nunca do amor de Deus por você.

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